0: Cairoli, tem jeito não.
1: Obrigado, lindona, obrigado, Deus abençoe.
0: Muito obrigada.
1: Que alegria ter você aqui nesse projeto lindo.
0: Feliz demais.
2: Olá. Brincadeira tem hora. Brincadeira. Brincadeira tem hora. Ó, mulher. Boa brincadeira.

0: falar de amor, meu velho?
1: Aquela minha boca.
0: A gente não pode fugir disso.
1: Não tem jeito, né, cara? A vida de todo mundo assim.
0: Vambora.